viajar, vamos? Quero tanto viajar, levar você, ou deixar que você me leve. Tem tanto lugar bonito. Eu acho que nós dois podemos ter uma boa viagem.